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1: 9:10.
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0: E Abreu, mulher, meu nome é João.
1: Mas o meu também não é Dourado, mas não importa. Agora não tem problema nenhum de nome.
0: Agora é tarde, foi ontem.
1: Então, vai então,

0: Valeu, gente! Gente, foi um prazer enorme estar aqui com vocês nessa noite hoje. Foi muito mais que especial para nós. Um momento único, mágico, que a gente agradece a cada um de vocês pela atenção, pelo carinho, pelo respeito que sempre tiveram com o Thiago nesses longos 6 anos de estrada. Obrigado de verdade, gente. Que Deus abençoe a cada um de vocês hoje aqui nessa noite.
1: Muito, muito, muito obrigado. Um beijo no coração e um abraço na alma de cada um de vocês.
0: E uma salva de palmas bem forte para vocês!
1: Valeu, gente! Muito obrigado!

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1: Olha, isso aqui tá muito bom, isso aqui tá bom demais. Olha que dá para quem entra, mas quem tá dentro não sai, pois é.
2: Ai, isso aqui tá muito bom, isso aqui tá bom demais. Olha, você sabia que cada santo tem uma fogueira?
3: Isso mesmo, a fogueira de Santo Antônio tem a base quadrada, conhecida como chiqueirinho. A de São João tem a base redonda, o que dá a fogueira um formato cônico. E a de São Pedro tem a base triangular. É, você sabia disso?
4: Seis e trinta e sete.
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1: Oi, gente linda e amada do coração do Brasil. Aqui quem fala é o Luiz Henrique Pelícia e você está ouvindo o Peão Neja, o programa sertanejo que faz o seu coração pulsar mais rápido, explorando as raízes da moda com a batida do sertanejo universitário. Músicas que inspiram alegria, esteja você na labuta, percorrendo os caminhos ou em casa, para recordar momentos, inspirar sorrisos e esquentar o espírito. Em cada acorde, uma nota de emoção e companheirismo se manifesta. Então não solte, porque o Peão Neja está apenas iniciando. E vamos para um som que você gosta.

0: moda boa é essa, viu? Toca bem no fundo do peito. E pra manter a energia lá em cima, segura firme que vem mais um grande sucesso pra você.
1: Oi, Guilherme.

0: Poxa, pessoal, como essa viola já derramou melodia até agora. O caipirão vai realizar um breve intervalo, tempo de endireitar o chapéu e puxar aquela respiração profunda. Fique ligado que ainda temos uma seleção incrível de músicas chegando. O acordeão já está afinado, ansioso para ser tocado, enquanto o violão aguarda o momento de ressoar mais uma vez. Selecionamos cada música especialmente para emocionar você e iluminar os seus instantes. Nossa conexão é tão forte que separar não é uma opção. Não demora e o Pioneja vem com mais estilo e moda top pra você.
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2: 6:53.
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0: 6h56.
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2: E aí, galera, retornamos com o ritmo do sertanejo universitário aqui no Peão Neja. Para os amantes da dança, do canto alto e da sensação do ritmo na pele, é pura energia que emana do sertanejo universitário, uma verdadeira festa de alegria sem medidas. Neste lugar, cada batida é um apelo para se levantar e celebrar. Se estiver acompanhado, chame todos aí para nossa roda. Se estiver sozinho, só suba o volume e permita que a música te envolva. Tudo se anima ao som da primeira nota que toca. No Peão Neja, estamos quase revelando a próxima faixa de sucesso.

sábado, 11 de julho de 2026. A defesa de Valdemar Costa Neto criticou o bloqueio de quase 120 milhões de reais determinado pelo Supremo Tribunal Federal. Segundo a Polícia Federal, o presidente do PL indicou o montante em emendas parlamentares, mesmo não exercendo o mandato no Congresso. Para a defesa de Valdemar, a decisão do STF criminaliza a atividade política com base em suposições frágeis. Investigações da Polícia Federal apontam que o banqueiro Daniel Vorcaro encomendou ao publicitário Thiago Miranda a produção de dossiês e o monitoramento de André Esteves, do BTG Pactual. Segundo o jornal Estado de São Paulo, o publicitário utilizou dados sigilosos e de acesso restrito de órgãos de segurança para compilar informações pessoais e financeiras do banqueiro concorrente. Esta semana, Thiago Miranda foi alvo de uma operação da Polícia Federal. Segundo as investigações, ele também monitorou o CEO do Itaú, Milton Maluhy, a mando do dono do Banco Master. O Sistema Elétrico Nacional de Cuba sofreu um novo apagão total nesta

terremotos que atingiram a Venezuela no dia 24 de junho. De acordo com o balanço mais recente, mais de 16 mil pessoas ficaram feridas e mais de 17 mil desabrigadas. A ONU estima que até 50 mil pessoas ainda estejam desaparecidas. No horário de Brasília, 7:02.

0: fazer esse violão.
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0: gira. Nossa, o sertanejo universitário está bombando hoje no Pioneja. Esses sons são garantia de que ninguém vai ficar parado. É o ritmo ideal para dançar, cantar e curtir uma excelente farra. Mas olha só, vamos fazer um intervalo breve. É hora de respirar e se armar para os próximos triunfos que estão a caminho. Longe de terminar, a festa está apenas entrando na sua melhor fase. Não altere a frequência nem por um momento. Em instantes, hits que você ama no Pioneja.
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0: Oi, as bandeirolas são homenagem aos padroeiros da festa junina, que são três, hein? O Santo Antônio, São Pedro e São João. O tempo foi passando e as bandeirinhas diminuindo de tamanho, mas continuam até hoje com a mesma simbologia, viu? Que é de purificar o ambiente da festa.
1: Capelinha de melão, é de São João.
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0: Agora, Miley Cyrus. Breakable. Você ouve Jorge e Matheus. Logo eu. 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
1: 7:18.
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9: Alô, produtores rurais, apaixonados pelo campo. Sejam muito bem-vindos ao Agronejo, o programa que te conecta com o que há de mais relevante no universo do agronegócio. É um prazer ter a sua companhia nesta nossa primeira parte, recheada de informações essenciais para quem vive e respira o campo.
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9: E já que o assunto é mercado, vamos direto para a Bolsa de Chicago, porque a soja está em foco por lá.
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9: O preço da soja opera em baixa na Bolsa, mesmo com um detalhe importante: as compras de grão dos Estados Unidos pela China. Isso mesmo, apesar dessa demanda, a cotação segue em queda. Os contratos com entrega para setembro de 2026, por exemplo, apresentam uma baixa de 0,73%. É um movimento que merece atenção e que a gente segue acompanhando de perto.
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9: Com essa atualização do mercado da soja, a gente encerra a primeira parte do Agronejo. Mas não saia daí, tem muito mais informação e análise chegando na sequência. Fique ligado!
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10: Regresso em grande estilo do Peão Neja, trazendo aquelas músicas sertanejas universitárias que todos amam. Aqui a música cativa, a moda é contagiante e a energia nunca cessa. Se você é apaixonado por dança, fique pronto, pois o ritmo vai subir. É hora de sorrir até as orelhas, aplaudir com entusiasmo e cantar em coro. O Peão Neja continua com tudo e a próxima música já está pronta para ser tocada.
11: Nilson Neto e Ana Castela.
12: O melhor feat. 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

0: Caramba, essa foi na música e vamos manter a vibe lá em cima. A próxima música é daquelas que deixa todo mundo no agito.
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0: sertaneja, a moda é boa demais, pessoal. Cada faixa mais animada que a anterior, exatamente como o público prefere. Aguenta firme, pessoal. Só vamos ter uma breve interrupção. É hora de tomar fôlego e se aprontar para a próxima etapa que vem com tudo. Em breve, o Pioneja estará de volta, trazendo o melhor do sertanejo universitário para você curtir.
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2: 7h32.
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16: Ei, o casamento caipira é uma das partes mais divertidas da viagem junina. 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
7: a noiva aparece grávida e o pai obriga o noivo a se casar com uma espingarda apontada pra sua cabeça, tendo o apoio do delegado da cidade, que é amigo da família da noiva. O teatro do casamento é ainda maior, já que o noivo, que está embriagado, tenta fugir, mas sem sucesso. O casamento caipira é finalizado com os noivos então casados puxando o início da quadrilha. Beleza, Zô?
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19: Fala, meu povo do agronegócio. Lineu Silva chegando com informação que interessa a você, produtor rural.
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19: E a gente começa essa parte do programa com uma notícia importante que vem direto do Banco Central.
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19: Para trazer mais segurança e transparência para todo mundo, o BC publicou recentemente uma instrução normativa. O objetivo é bem claro: evitar qualquer tipo de alteração indevida nos campos do sistema de operações de crédito rural. É uma medida pensada para proteger o produtor, para garantir que o registro do seu crédito, que é tão vital para o dia a dia da roça, não sofra mudanças sem a devida autorização. Afinal, a gente sabe que cada detalhe faz a diferença na gestão da sua fazenda. Essa nova norma vem para fortalecer ainda mais a segurança jurídica, trazendo mais tranquilidade para quem depende do crédito rural para seguir produzindo e fazendo o nosso Brasil crescer. É o Banco Central de olho na sua segurança e na da sua produção.
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19: E a gente segue por aqui com mais informação para você do campo.
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0: Peão-neja volta a animar as suas noites com aquele gostinho de festa sertaneja que só ele sabe fazer. Imagine só, a pista repleta de gente boa, luzes cintilando e a multidão entoando junto. Essa música é pra arrepiar até quem fica parado. Absorva a vibração sonora, desiniba-se e experiencie o momento. Mantenha-se ligado, peão-neja só está começando a esquentar.

0: Notícia.
1: O Guilherme
2: e Guilherme.
1: É, meu filho.
2: Obrigado. Aqui no

Essa moda é realmente tocante, hein? Daquelas que a gente o forte impacto no coração. E pra não perder o embalo, aqui vai mais uma canção que é pra cantar em coro.

0: Tá linda. Valeu, parabéns.
1: Obrigado, Zeca. Prazer é nosso. Muito obrigado por tudo, meu amigo.
2: Que vibe maravilhosa de celebrações temos aqui no Pioneja. Parece que a balada melhora a cada nova faixa que rola por aqui. Vamos fazer um pequeno intervalo para respirar. Só um momento, enquanto preparo a próxima faixa que vai fazer todos dançarem. Fique por aí, o Pioneja já vem trazendo mais sucessos sertanejos.
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0: 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Sete e 56. 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
2: Trazendo as informações que movimentam o campo, que movimentam o nosso Brasil.
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2: E olha que notícia importante que chegou aqui na nossa redação e já estamos compartilhando com você, produtor, com você, amigo do agronegócio. O plenário do Senado Federal deu um passo gigante para o setor.
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2: Foi aprovada, por votação simbólica, uma medida provisória que libera uma bolada, gente. São 15 bilhões de reais para o Plano Brasil Soberano. Isso mesmo, 15 bilhões de reais. Essa medida provisória não só libera novas linhas de crédito, mas também amplia as possibilidades para quem faz a riqueza do nosso país acontecer, lá na lavoura, lá no pasto. É um fôlego novo, uma injeção de ânimo para a agricultura e a pecuária brasileiras. Sinal de que o agro realmente é soberano e fundamental para a nossa economia. Uma notícia que merece ser comemorada, não é mesmo?
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2: Continue ligado aqui que já já a gente volta com mais do que interessa ao setor. Fica por aí.
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3: O peão neja está de volta agora, exalando o frescor da terra molhada ao som de uma viola perfeitamente afinada. Para todos vocês que nos acompanham, seja no sítio, na fazenda ou na cidade, chegou a hora de sentir o sertão pulsar no coração. A força do rodeio e a alma da moda de viola agora embalam a nossa música. Remete aos afazeres do campo, a alegria das festas ao ar livre e o conforto de um abraço forte. Não saia daí não, a viola continua com muitas histórias pra revelar.
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sábado, 11 de julho de 2026. O presidente Lula afirmou que o governo federal mudará de postura no debate sobre minerais críticos e terras raras. Ele descartou a possibilidade de o Brasil se limitar à exportação de matéria-prima. Lula declarou que o presidente dos Estados Unidos, Donald Trump, pode começar a ficar preocupado com o mercado brasileiro neste setor e não apenas com a China, atual principal produtora mundial desses insumos. A federação entre União Brasil e progressistas não deve apoiar a pré-candidatura do senador Flávio Bolsonaro, segundo o portal G1. A tendência é que a União Progressista libere os diretórios estaduais para apoiarem o candidato que considerarem mais conveniente. A decisão de neutralidade na disputa pelo Planalto foi motivada por desgastes recentes entre o parlamentar e dirigentes partidários, além de pressões internas das lideranças regionais. Subiu para 12 o número de mortos pelo incêndio florestal no sul da Espanha. 23 pessoas estão desaparecidas na Andaluzia.

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4: O Peoneja está de volta, agora exalando o frescor da terra molhada ao som de uma viola perfeitamente afinada. Para todos vocês que nos acompanham, seja no sítio, na fazenda ou na cidade, chegou a hora de sentir o sertão pulsar no coração. A força do rodeio e a alma da moda de viola agora embalam a nossa música. Remete aos afazeres do campo, a alegria das festas ao ar livre e o conforto de um abraço forte. Não sabe. Saia daí não, a viola continua com muitas histórias pra revelar.
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Só sucessos pra você, uma melhor do que a outra, de carreira, de função, é moda que toca o coração e ainda tem mais pela frente. Agora preste atenção no que vem a seguir.

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0: essa moda linda que rolou no Pioneja realmente encantou a todos. São essas experiências que nos fazem fechar os olhos e imaginar no sertão. Contudo, precisamos de um momentinho de pausa para montar o próximo segmento. Logo, o som que chega trará consigo a combinação perfeita de tradição e júbilo sertanejo. Mantenha-se conosco, pois o Pioneja retorna logo logo.
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2: 8h20.
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5: Amigos do Agronejo, estamos de olho no cenário internacional, que sempre impacta diretamente o nosso campo.
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5: E as notícias que chegam do Oriente Médio acendem um alerta importante para o agronegócio brasileiro, viu? A situação por lá está novamente em ponto de ebulição.
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5: Os novos ataques dos Estados Unidos contra o Irã, olha só, voltaram a aumentar a tensão na região. E isso, claro, preocupa e muito o setor de fertilizantes. Pensa comigo, o Estreito de Hormuz, fundamental para o comércio global, é uma rota de bens estratégica, especialmente para esses insumos tão cruciais para a nossa lavoura. Qualquer instabilidade ali pode gerar impactos significativos, desde atrasos na entrega até aumentos de preço. É um cenário que a gente precisa acompanhar com atenção redobrada para entender as repercussões e se preparar da melhor forma.
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5: Por enquanto, ficamos por aqui nessa parte do Agronejo. Daqui a pouco a gente volta com mais informações para você. Até mais!
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6: Aqui estamos novamente no Peão Neja para fechar a porteira, concluir o nosso encontro de maneira espetacular. Olá a todos que estão sintonizados conosco, seja na cidade grande ou na pequena, nos campos ou rodovias. E a minha gratidão a você que está aí acompanhando a gente. Sou profundamente grato a todos os ouvintes que participaram dessa festa sertaneja e que essa última peça musical alcance profundamente o coração de cada um de vocês. Sigamos acompanhados até o derradeiro acorde de hoje.
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Rapaz, essa bateu bonito no peito e ó, tem muita música boa, o clima continua lá em cima. A próxima faixa também é do tipo que deixa todo mundo dançando.

0: com essa fechamos mais uma edição do Pião Neja. Muito obrigado a todos que estiveram comigo, Luiz Henrique Perício, Caipirão, aproveitando, vocalizando a nossa música juntos com belíssimas melodias. Envio um abraço especial para a turma da cidade, os amigos dos sítios, das fazendas, aqueles que estão diariamente encarando o trabalho no campo. Que Deus abençoe cada família, cada lar e cada trajeto trilhado. Não perca o nosso próximo encontro com mais canções maravilhosas e o melhor do espírito sertanejo para você. Mantenha-se sintonizado, a programação da rádio continua firme, repleta de atrações para energizar o seu dia. Nos vemos na próxima, com a graça de Deus, se ele quiser.
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2: 8h41.
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4: Sintonizados no Agronejo, vamos direto para as informações que movimentam o campo e ditam o ritmo da nossa produção.
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4: Fique ligado, porque a notícia do agronegócio não para e a gente traz tudo mastigadinho para você.
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4: A Cosan, por exemplo, trouxe uma novidade importante para o setor. Foi informada a reorganização da venda de áreas rurais lá em Mato Grosso. Essa movimentação envolve a transferência de terras da Radar para empresas de peso no agronegócio, como a SLC, a Bom Futuro e também um outro arrendatário que participa dessa negociação. É um compromisso de venda que impacta diretamente o cenário de terras agrícolas, mostrando a dinâmica constante do nosso agronegócio, sempre em evolução, sempre buscando novos caminhos para a produtividade e a sustentabilidade.
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4: E com essa informação que movimenta o mercado, a gente se despede por aqui, mas o Agronejo volta em breve com muito mais para você. Obrigado pela sua companhia e até a próxima.
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1: 8h53.
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0: São 8:56, conferindo as informações do tempo aqui na nossa programação. 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
0: Valeu, William, bom trabalho, ótimo final de semana também para você e para os seus comandados aí. Clevelândia tem uma manhã de sábado de temperatura na marca dos 16 graus neste momento. A mínima foi de 14 graus às 6 horas da manhã. O céu está encoberto, sujeito a novas precipitações nas próximas horas. Pelo menos é o que diz os modelos meteorológicos. A máxima de hoje pode chegar até 19 graus. Amanhã, domingo, tem restos de instabilidade, 7 graus a mínima, 14 graus de máxima. Para segunda, terça, quarta, quinta e sexta, não há previsão de chuva, apenas temperaturas baixas ao amanhecer. Segunda, a previsão é 4 graus e máxima de 16. Terça, mínima de 6, máxima de 18. Quarta, mínima de 7, máxima de 20. Quinta-feira, máxima de 23 e mínima de 11 graus para o município de Clevelândia. 9 da manhã, pelo horário de Brasília, novo boletim do tempo. Você acompanha ouvindo a nossa programação e o programa Canal Aberto, especial do sábado que vem aí e começa em seguida aqui na sua.
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4: Sonhe. Seja otimista. Procure subir e espere sempre que o melhor lhe aconteça. Embora as aparências sejam contrárias, confie em Deus, que está dentro de você, porque nele existe a solução de todos os seus

0: seus problemas. Olhe para o lado certo da vida, para a felicidade e o progresso, e não detenha jamais sua subida. Seja otimista e há de vencer.
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0: Oi, estamos começando. Vem aí na sua manhã de sábado mais uma atração. É o Canal Aberto que já está começando, que já está no ar, que já está na sua companhia, que está no seu trabalho, no seu ambiente de lazer, no radinho do seu carro, onde você estiver. E nunca se esqueça que nunca nós devemos ser como uma fotografia que só mostra beleza. Seja como uma moeda que de um lado mostra o rosto e do outro o seu valor. Não se esqueça de pensar a respeito disso por esta manhã de sábado e que a paz chegue no lar de todos vocês. Levando, meus amigos, alegria para quem está triste, cura para quem precisa, calmaria para quem está em turbulência e a bênção para quem espera. Mas, acima de tudo, que chegue no seu lar, de cada um de vocês, o amor do Criador neste sábado, 11 de julho, 2026.
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0: Manhã de sábado, de tempo fechado, sujeito à instabilidade, 9:15, pelo horário de Brasília. Quem escreveu essas mal traçadas linhas que interpreto agora foi o ex-presidente dos Estados Unidos, George Washington. Ele assim se expressou: Você tem tudo o que tiveram as grandes pessoas. Dois braços, duas mãos, duas pernas, dois olhos e um cérebro para usar, se você for sensato. Todos eles começaram com este equipamento. Portanto, comece pelo princípio e diga: eu posso. Observe os sábios e os grandes. Comem os alimentos em um prato comum. Usam garfos e facas, como todos nós. Amarram os sapatos com cadarços semelhantes aos nossos. O mundo os considera corajosos e valentes. Entretanto, você tem tudo o que eles tinham quando começaram. Você pode triunfar e tornar-se hábil. Pode tornar-se ilustre se quiser. Você tem braços, pernas e um cérebro para usar. E a pessoa que se alçou a grandes feitos começou sua vida com nada mais do que você tem. Você é o obstáculo que precisa enfrentar. Você é que tem de escolher o seu lugar. Você tem de dizer para onde quer ir, quanto deverá estudar para conhecer a verdade. E Deus o equipou para a vida, sabia disso? Mas ele deixa você decidir o que quer ser. A coragem deve se originar da alma. A pessoa tem de contribuir com a vontade de vencer. Por isso, reflita: você nasceu com tudo o que as grandes pessoas tinham. Com seu equipamento, todos eles começaram. Por isso, lembre-se: a maior distância a ser vencida é entre a cabeça e o coração. Olha só que frase, hein? A maior distância a ser vencida é entre a cabeça e o coração. Encha-se de coragem e diga: eu posso. Texto de George Washington para mim e para você nesta manhã de sábado.
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0: E acompanha em todos os momentos aí, hein? Não esqueça das oportunidades, meu amigo, minha amiga. Oportunidades são como ondas de rádio, hein? Se você não sintonizar, nada vai acontecer. E ande para frente e olhe para o alto. A derrota vem de tanto a gente olhar para trás. A distração vem de olhar em volta. O desânimo vem de olhar para baixo. Mas a vitória vem quando você olha para cima. Ande para frente, olhe para o alto, é de lá que vem a luz que ilumina o meu e o seu caminho de vitórias. Eu sou o jornalista Mauro Fernando e tenho prazer muito grande em estar me comunicando com você novamente, em estar proseando nesta manhã de sábado com você aí dos bairros, do centro, do interior, de outras cidades da região aí, é na companhia do 106.9. Porque a gente sabe, né, que quem tem um rádio ligado nunca está sozinho. Tem o mundo do seu lado e tem gente conversando com você com muito calor humano. É isso o que nós pretendemos ser nesta manhã de sábado. Uma boa companhia no seu dial. Equipe Apostos, equipe do programa trabalhando com amor nesta manhã de sábado também, entregando o nosso melhor. Marlon Machado na produção sonora musical, Claudemir nas reportagens, o Albari nos efeitos de estúdio, a Catiele nossa arrumadeira e os locutores comerciais, o Celso Alinde, a Liz Oliveira, o Flávio e o Lucas, todos trabalhando com amor nesta manhã de sábado para você, 11 de julho de 2026. Clevelândia tem um sábado fechado, um sábado de instabilidade, estava chovendo até há pouco pela manhã, né, de madrugada, e a previsão é de que teremos instabilidade durante o dia de hoje também. 16 graus é a temperatura lá fora, a mínima foi de 14 e a máxima pode bater nos 20 graus no dia de hoje. Neste momento, a sensação térmica é de 14 graus por causa do vento que sopra a uma velocidade de 13 quilômetros horários aqui no centro da cidade, com rajadas de até 34 quilômetros, e a direção do vento é 3 graus, é de norte para sul. Sol nasceu às 7h17. Não deu para ver a cara do sol, estava nublado, né? O pôr do sol vai se dar às 7h52. Choveu nas últimas 24 horas, 17 milímetros no centro da cidade. Umidade do ar é de 87%, ponto de orvalho agora é de 14 graus, a visibilidade é de 11 quilômetros e a lua é minguante, hein? Lua minguante no pedaço aí. Pressão atmosférica 1.014 hectopascais. Informações para quem interessar possa. E não se esqueça nunca, meu amigo do rádio, diz que eu vou falar agora. São 9 horas e 21 minutos. A vida é passageira como a dor, bela como o amor, simples como eu, mas importante como você. Por isso, ame, conquiste, aproveite cada segundo, hein? Hoje. E se você tiver que escolher entre ser feliz e o ser importante, escolha ser feliz. Escolha ser feliz, porque importante, importante mesmo, você já é.
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0: E a hora do jornalismo da Progresso para você, confira comigo. Agora são 9:24, 16 graus é a temperatura no centro da cidade de Clevelândia. E a Polícia Rodoviária Estadual, Sexta Companhia, com sede em Pato Branco, informando que nós tivemos colisão nas últimas 24 horas entre caminhão e automóvel na PRC 281. O sinistro, portanto, aconteceu ontem, sexta-feira, no finalzinho da manhã, na PR-281, e São Jorge do Oeste é o local do acidente, distrito de Vila Paraíso, envolvendo na colisão um caminhão Volks de transporte de ração e um automóvel Honda Civic. Segundo informações da PRE, os dois veículos seguiam sentido a São João quando o caminhão foi acessar uma estrada vicinal e aí foi atingido pelo automóvel que seguia logo atrás. Apesar dos danos consideráveis, os condutores não sofreram ferimentos, apenas e tão somente danos materiais nos dois veículos que se envolveram neste acidente perto de São Jorge do Oeste. A hora certa da Progresso, 9:25 nesta manhã de sábado.
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4: 9:26 pelo horário de Brasília. E de Pato Branco, lá do 3º BPM, Polícia Militar, vem o alerta para o aumento de furtos de caminhonetes Hilux no sudoeste do Paraná. A Polícia Militar de Pato Branco, através de uma nota, né, de um alerta, fala a respeito do aumento de furtos de caminhonetes Hilux naquela cidade e na região sudoeste. Na madrugada de hoje, para ficar apenas em um exemplo, né? Madrugada de ontem. Para amanhecer ontem, sexta-feira, dia 10, duas caminhonetes foram levadas de Pato Branco. Há um mês, outro veículo do mesmo modelo foi furtado. Dias depois, foi apreendida na Argentina. Segundo a Polícia Militar, lá do 3º BPM, estão sendo feitos levantamentos de informações para identificar os responsáveis pelos crimes, recuperar os veículos e esclarecer as ocorrências. Na madrugada do dia 12 de junho, lembra a Polícia Militar, uma caminhonete Toyota Hilux, emplacada em Coronel Domingos Soares, estava estacionada na via pública em Pato Branco, de onde foi furtada. No dia 22, a polícia da província argentina de Misiones, que faz divisa com o Brasil, localizou a caminhonete e também um Fiat Toro transportando 30 mil maços de cigarros importados sem desembaraço aduaneiro, avaliados em cerca de 100 milhões de pesos, cerca de 350 mil reais. As investigações iniciais da Polícia de Pato Branco apontam que os criminosos têm utilizado equipamentos eletrônicos capazes de burlar os sistemas de segurança das caminhonetes, permitindo o furto em poucos minutos. Em alguns casos, após o furto, os veículos têm as placas substituídas, dificultando a identificação durante a fuga e o trabalho das forças de segurança. Diante da situação, a Polícia Militar está orientando os proprietários de veículos de toda a região sudoeste, especialmente de caminhonetes Hilux, Toyota, e reforçam o alerta para os cuidados em reduzir o risco de furto. Entre as recomendações estão, sempre que possível, estacionar o veículo em locais fechados, monitorados ou bem iluminados. Evitar deixar o automóvel estacionado por longos períodos em vias públicas, principalmente durante a noite. Utilizar dispositivos adicionais de segurança, como travas mecânicas no volante, bloqueadores, rastreadores e sistemas de monitoramento. Não deixe a chave ou dispositivos eletrônicos de acesso próximos à porta de entrada da residência, evitando a captura do sinal por equipamentos utilizados por criminosos, e acionar imediatamente a Polícia Militar ao perceber pessoas ou veículos em atitude suspeita. É o alerta que faz a Polícia Militar, 3º BPM, lá de Pato Branco, através do nosso programa. 9:30 pelo horário de Brasília.
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4: E agora o que acompanha você é o nosso break, né? A valorização dos nossos anunciantes. Em seguidinho a gente está de volta com a nossa mensagem do dia aqui na sua Progresso FM.
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7: 9:31.
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9: Sábado, 11 de julho de 2026. O governo de Donald Trump convidou o Brasil para um evento em Washington na próxima semana, focado no debate sobre o ressurgimento do terrorismo transnacional de esquerda. O encontro ministerial, agendado para 16 de julho, e liderado pelo secretário Marco Rubio, deve reunir representantes de mais de 60 países. Segundo o Departamento de Estado americano, o encontro mira ameaças de extrema esquerda com ramificações internacionais. A iniciativa ocorre após o governo americano ter designado o movimento Antifa como organização terrorista. O Ministério do Desenvolvimento adiou de 13 para o dia 27 de julho o início das operações da linha de crédito em bancos públicos destinada a entregadores e motoristas de aplicativo pelo programa Move Brasil. Segundo o governo, o financiamento teve cronograma alterado para permitir a conclusão de testes tecnológicos e operacionais entre os sistemas envolvidos. Um terremoto de magnitude 4.3 atingiu a região de Lima, no Peru, na noite desta sexta-feira. Segundo o Instituto Geofísico do país, o tremor ocorreu pouco antes da meia-noite, com epicentro no mar, a 22 quilômetros de Lurim, onde foi sentido de forma leve pela população. Não há registro de vítimas ou danos materiais. As autoridades locais reforçaram as recomendações de segurança e prevenção para os moradores. No horário de Brasília, 9:33.
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Meus amigos do rádio, são 9:39 pelo horário de Brasília. E cá estamos nós novamente com o nosso quadro de conversa, né? Eu daqui, você daí. E a gente fazendo essa interação através do rádio, através dessa parceria de audiência que a gente tem. Meus amigos, eu confesso a você que eu não tive o privilégio de crescer em um lar cristão, mas os meus filhos tiveram. E eu lembro que, acompanhando isso, uma das primeiras canções que eu acabei aprendendo com eles, né, que a minha esposa cantarolava para eles, é aquela que dizia: com Cristo no barco tudo vai muito bem e passa o temporal. Eu lembro disso, né, como se fosse hoje, há tantos anos atrás, né? Adultos, eles mostram experiência em conhecer a palavra do Altíssimo, mesmo tendo o mestre no barco da vida deles, e eu tenho na minha agora, né? Algumas vezes eu confesso que fiquei como os discípulos na narrativa do texto de hoje. O Senhor não se importa? É uma pergunta. E essa está no livro de Mateus, capítulo 8, que eu recomendo para você fazer no dia de hoje. Se é que você quer ler a Bíblia, gosta de ler a Bíblia, está aí a dica de hoje, ler Mateus capítulo 8. Esse texto pode parecer, você vai lê-lo, né? E para quem irá lê-lo, pode parecer que por seguirem o mestre e entrarem no barco, os discípulos se meteram numa encrenca. Pode até parecer, já que na sequência eles enfrentaram uma terrível tempestade. Dados históricos dão conta de que os apóstolos sofreram outros temporais. Foram perseguidos e martirizados exatamente por insistirem em seguir fielmente o Mestre. Muito mais do que nos tranquilizar com a verdade de que, sim, o nosso dono do mundo pode nos livrar de sofrimentos, eu creio de todo o coração que essa passagem no livro de Mateus capítulo 8 foi registrada nas Escrituras para nos confrontar com a pergunta de um outro versículo que eu gostaria de destacar para você, que é o verso 27 de Mateus 8. Os homens ficaram perplexos e perguntaram: quem é este que até os ventos e o mar obedecem? Então, tá aí, né? Quem é este? À primeira vista, um simples homem, mas a quem os próprios elementos da natureza obedecem. Ele é infinitamente mais, ninguém menos que o próprio Criador. É isso que está destacando João capítulo 1. Levado devidamente a sério o fato de o Mestre ser Deus também, que se fez carne, tem um imenso impacto na vida daqueles que creem nessa verdade. Ele não se limitou a passar por este mundo, mas realizou grandes milagres e maravilhas que tinham o objetivo de revelar quem é este. O Todo-Poderoso, o Eterno, o Infinito em poder e glória. O Todo-Poderoso que reina soberano sobre tudo que existe, que escolheu humilhar-se para se tornar humano, morrer na cruz e ressuscitar. Para quê? Você está perguntando? Para salvar todo aquele que nele crer e lhe dar a vida eterna.
a quem veja o mestre como aquele que sempre garantirá águas calmas, uma boa vida e até riquezas. Se esse for o seu caso, meu amigo, é possível que você ainda não tenha entendido quem é este de verdade. Quem reconhece o Mestre como Salvador e Senhor tem uma perspectiva mais ampla de solução dos problemas deste mundo. Mas teremos problemas, sim, e vamos continuar tendo problemas, mesmo que o Mestre esteja no nosso barco. Com ele é mais fácil de passar pelos problemas. Sozinho é muito, mas muito mais difícil. Pense nisso, meu amigo. Pense nisso, minha amiga. Mas pense com carinho, hein? Pense, reflita bastante e repita com o nosso programa aquela frase de todo dia aqui no nosso canal aberto. Apesar de tudo e sob todos os pontos de vista, eu vou indo cada vez melhor e melhor em todos os sentidos. Diga e acredite que hoje você está melhor do que ontem, pior do que amanhã, porque amanhã, amanhã, amanhã você vai estar muito, muito, muito, muito, muito melhor do que hoje. E ande para frente, olhe para o alto, é de lá que vem a luz que ilumina o meu e o seu caminho de vitórias, vivendo um dia de cada vez, e todos eles na presença do Mestre.

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5: Música no programa. Vamos de Fabiano Bacchieri, Márcio Correia. Depois Marquinhos Gomes. Aqui no nosso programa de hoje tem Zezé de Camargo e Luciano.

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2: Hora e temperatura, para ninguém se perder no tempo ouvindo nosso programa, hein? Manhã de sábado, 10:02, horário de Brasília, 17 graus. É a temperatura no centro da cidade de Clevelândia. Previsão para as próximas horas é tempo instável com chuvas. Depois do intervalo tem jornalismo, tem previsão do tempo aqui no nosso programa e você vai saber no jornalismo que Carreta, com mais de 1.500 caixas de vinho argentino, é apreendida após perseguição na região sudoeste. E os detalhes eu conto para você.
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É para você saber mais e melhor, hora e temperatura. 10 e 8, 17 graus é a temperatura no centro da cidade. Carreta com mais de 1.500 caixas de vinho argentino é apreendido após perseguição em Barracão, lá na fronteira com a Argentina. A informação vem do BPFron, lá de Barracão. Uma carreta carregada com 1.556 caixas de vinho de origem argentina foi apreendida na tarde de ontem em Barracão, durante uma ação integrada da Polícia Militar e da Polícia Civil. O motorista foi preso em flagrante pelo crime de descaminho. Segundo a Polícia Militar, a equipe recebeu informações de que o veículo transportava mercadorias de forma irregular. E ao localizar a carreta na BR-163, os policiais deram ordem de parada, mas o condutor tentou fugir, realizando manobras perigosas e trafegando na contramão. E, conforme a PM, chegou a jogar o caminhão contra uma viatura da Polícia Civil. Durante a perseguição, um policial efetuou 3 disparos de arma de fogo para conter a situação e proteger a própria equipe e os outros motoristas. O condutor abandonou a carreta e tentou escapar a pé, mas foi contido por populares. O veículo foi encaminhado ao pátio da Receita Federal, onde a fiscalização encontrou 1.556 caixas de vinho argentino sem o devido desembaraço aduaneiro. A carga estava escondida sob cerca de 60 bolsas de maravilha.

0: Valha em uma tentativa de ocultar a mercadoria. A carreta, a carga, o motorista permaneceram à disposição da justiça nos primeiros momentos e ainda permanecem para os procedimentos legais lá na fronteira com a Argentina. 10:10, na hora duplicada, a informação em nome da cooperativa Cressol.
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0: E aqui no nosso programa a gente sempre repete as vagas de emprego no Cine e que ontem constaram lá da planilha dos atendentes, mas muitas delas podem não estar disponíveis na segunda-feira, porque nós não temos o resultado do fechamento de ontem. Então, muitas delas podem não mais existir na segunda-feira. De qualquer maneira, muna-se dos seus documentos, seu currículo e vá até o Cine, pertinho do fórum. Vaga de auxiliar de produção madeireira, mecânico diesel, frentista, garçom, serviços gerais, empacotador, auxiliar de açougue, operador de caixa, auxiliar de produção em madeireira e caldeirista. São as ofertas do Cine de empregos que foram tornadas aí populares no dia de ontem. Foram radiofonizados aqui pela Progresso, inclusive. Isso não quer dizer que na segunda vão estar disponíveis, porque durante o trâmite da sexta-feira, muitas podem já ter sido abocanhadas pelos ouvintes, né, que vão em busca de emprego. Essa é mais uma informação de utilidade pública aqui na sua.
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0: O tempo está predominantemente nublado, hein? Previsão para as próximas horas é chuva no sudoeste do Paraná. E o Peter Scheuer nos traz a previsão do tempo para hoje, para amanhã, para segunda. Como é que vai ser a semana que vem, hein, Peter?
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9: Tem previsão de chuva tanto hoje quanto amanhã. Essas chuvas, elas acontecem a qualquer momento. Em alguns momentos, melhorias. Em outros momentos, chuva. E essa chuva, ela vem com intensidade fraca. Em alguns momentos, podendo vir na forma de pancadas fortes, até com alguma trovoada. Durante o decorrer do domingo, o tempo melhora. Essas instabilidades se afastam, dando espaço a uma massa de ar frio e seco. E a maior parte do domingo é aproveitável, ainda que tenha alguma chuva rápida e isolada, é um dia assim bem mais aproveitável. Na segunda, terça, quarta, mantém o tempo bom, frio pelas manhãs e com temperaturas mais agradáveis durante a sequência das tardes. Peter Scheuer, meteorologista, com a previsão do tempo.
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0: E o nosso repórter Claudemir nas ruas de Clevelândia, nesta manhã de sábado. Claudemir, bom dia.
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11: 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Mais uma informação, você segue aí com a boa música e informação com o Mauro nesse sabadão no Progresso.
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0: E na Rádio da Cidade você pode fazer a sua programação também, né? A minha amiga Kátia tá ligada e tem um recado aqui no programa. Bom dia, Kátia.
14: Bom dia, meu querido amigo Mauro, que eu sou ouvinte Kátia.
0: Tudo certo?
14: Eu gostaria de ouvir a música da Marília Mendonça, Estrelinha. Uhum.
0: Sim.
14: E um ótimo final de semana para você e para sua família.
0: Ok, em dobro para ti aí, rodando de Paulo e Paulino e a Marília Mendonça Estrelinha. Depois tem Jean Giovanni, hein? Quem ama, confia. Continuam gravando e essa é uma música nova. Itaeme Thiago também tá nesse bloco aí para cantar para você. Bom dia.

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3: 10:30.
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0: Para você saber mais e melhor, hora e temperatura. 10h36, 17 graus é a temperatura. E a Polícia Civil prende homem que estava anunciando, ora vejam só, hein? Anunciando arma para venda pela internet. A Polícia Civil prendeu em flagrante ontem um homem de 27 anos pelo crime de posse irregular de arma de fogo de uso permitido no município de Palmas. A captura do indivíduo ocorreu após um rápido e minucioso trabalho de investigação conduzido pela equipe policial lá de Palmas, que resultou na imediata identificação do suspeito a partir de um anúncio de venda na internet. Com base nos elementos informativos reunidos, os agentes da Polícia Judiciária realizaram abordagem e a prisão em flagrante. As investigações apontam que, no final da tarde de ontem, a equipe policial tomou conhecimento de que uma espingarda calibre 36 estava sendo oferecida em um grupo de vendas no aplicativo WhatsApp pelo valor de R$ 700. Agindo prontamente, os policiais identificaram o titular da linha telefônica do anúncio, localizaram este em seu local de trabalho e descobriram que a arma pertencia ao seu enteado. O suspeito foi abordado, segundo a polícia, no momento em que ele tentava sair da sua residência com o seu veículo. O homem confessou a posse da arma e conduziu a equipe até uma fazenda a cerca de 30 quilômetros do município, onde o armamento e 4 munições foram apreendidos. Toda a ação policial, desde o conhecimento do anúncio até o fim das diligências de captura, durou menos de 2 horas. Com a rápida elucidação do caso, a Polícia Civil reforça o combate aos crimes que atentam contra a segurança e o sossego da comunidade local, com foco especial na repressão à circulação e comercialização ilegal de armas. A atuação firme busca coibir condutas ilícitas e em todas as esferas, assegurando a proteção da sociedade, garantindo que não haja impunidade, diz a Polícia Civil palmense, que foi quem forneceu essa informação para o nosso jornalismo.
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0: Unidade móvel chamando. E nesta manhã de sábado, continua nas ruas da cidade, informando a comunidade, o companheiro Claudemir. Vai, Claudemir.
5: É isso, Mauro. Bom dia. 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
0: Som.
6: Obrigado, Cacá. Desejo pra ti, pra quem tá ouvindo a gente, pro Mauruzão lá também, um excelente final de semana.
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0: Fernando. 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
0: 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São 10h45 agora.

0: E na música da Progresso, o triplex do sucesso. Os Atuais cantando com a Thalita e a Elisa, o Gustavo Mioto e o Murilo Ruf, e depois o Pionte, o Ralf e a Maiara e Maraíza. Bom dia, bom fim de semana.
1: Bom dia.

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0: tem previsão de chuva tanto hoje quanto amanhã. Essas chuvas, elas acontecem a qualquer momento. Em alguns momentos, melhorias. Em outros momentos, chuva. E essa chuva, ela vem com intensidade fraca, em alguns momentos podendo vir na forma de pancadas fortes, até com alguma trovoada. Durante o decorrer do domingo, o tempo melhora, essas instabilidades se afastam, dando espaço a uma massa de ar frio e seco, e a maior parte do domingo é aproveitável, ainda que tenha alguma chuva rápida e isolada, é um dia assim bem mais aproveitável. Na segunda, terça, quarta, mantém o tempo bom, frio pelas manhãs, e com temperaturas mais agradáveis durante a sequência das tardes. Peter Scheuer, meteorologista, com a previsão do tempo.
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4: Começou o Edição Hits com a vibe ideal para elevar seu astral. Aqui a música eleva seu poder e faz de cada momento um verdadeiro espetáculo de diversão. Gil Garcia na área, assumindo o comando desta edição com um alto nível de energia. Aguarde, porque a seleção de hits vai invadir sua sintonia em breve. Com cada batida intensa, você se sincroniza com o ritmo necessário. Vire o botão do volume, que a música inicial está prestes a rodar.
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0: maravilhoso. E olha que ainda tem bastante para balançar seu momento. Segure-se, porque vem mais por aí.
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3: Vem com o bruto, senhor.

0: são hits mal começamos e a energia não tem hora pra acabar. Mantenha-se sintonizado, pois temos mais hits eletrizantes a caminho. Um pequeno intervalo para respirar não demora e retomamos.
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5: 11:56.
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4: O banco que você tem conta não pode cobrar nenhuma tarifa pela realização de até 4 saques por mês em guichê de caixa, inclusive por meio de cheque ou de cheque avulso, ou em terminal de autoatendimento, nem pelo fornecimento de até 2 extratos contendo a movimentação do mês por meio de terminal de autoatendimento, muito menos por realização de consultas mediante utilização da internet. 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
6: 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Retornamos e o Edição Hits prossegue com a energia que você curte. Sem pausa, um hit atrás do outro continua animando o ambiente. Suba o volume e seja guiado pela próxima canção.
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0: energia de sobra, o Edição Hits mantém todos ligados sem perder a sintonia. E agora uma pequena pausa está a caminho. Aguarde um instante. Logo mais retornamos com muito mais música e alegria.
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4: Meio-dia e 16.
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5: Voltamos com força total e o Edição Hits segue transmitindo. Nossa seleção musical vem carregada de energia para ajustar sua frequência. Quem está online já sabe, a diversão continua sem parar. Suba o volume, pois a próxima canção vai ser a rainha do momento.
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0: dar tchau ao Edson Hits, mas a vibração segue com você. Vivemos instantes repletos de música, felicidade e vibrações positivas. Eu sou Ju Garcia e agradeço imensamente por sua companhia nesta aventura. Aguardem, pois amanhã temos mais daquelas sequências especiais que agitam sua sintonia. Não tire o olho, a sequência de puro sucesso na programação. Foi incrível estar com vocês hoje. Obrigada e até a próxima.
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1: Meio-dia e 45.
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4: Meio-dia e 48.
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1: Meio-dia e 51.
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3: Meio-dia e 53.
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0: Meio-dia e 58.
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1: Uma e quatro.
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3: Tem previsão de chuva tanto hoje quanto amanhã. Essas chuvas, elas acontecem a qualquer momento. Em alguns momentos, melhorias. Em outros momentos, chuva. E essa chuva, ela vem com intensidade fraca. Em alguns momentos, podendo vir na forma de pancadas fortes, até com alguma trovoada. Durante o decorrer do domingo, o tempo melhora, essas instabilidades se afastam, dando espaço a uma massa de ar frio e seco, e a maior parte do domingo é aproveitável, ainda que tenha alguma chuva.

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9: 1:15.
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3: Olá, olá! Estamos começando nosso programa Sem Fronteiras, da 1 até as 3 da tarde. Depois vamos com Entardecer na Querência e muitas músicas bonitas para você descontrair neste lindo sábado.
4: Na vida, temos muito mais a agradecer do que pedir a Deus, por tudo que somos e que temos.

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0: 1:39.
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0: Toca aqui. Tem o Nananá da Rihanna.
2: Hey, this is Rihanna.
0: Nesse mesmo clima, tem Natasha.
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4: 1:50.
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6: Sem Fronteiras está com você, em qualquer lugar, no seu radinho ou pela net, no clima do sabadão. E mais músicas estão chegando.

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0: 2 e 2. 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
2: 2:10.
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4: Alô pessoal, ligados com a Valde Show, obrigada pela audiência e vai curtindo a gente no seu trabalho, sua casa, ouvindo as melhores músicas selecionadas para vocês.

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4: 12:23.
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4: Você está ligado na 106.9 FM e o programa Sem Fronteiras. Desejamos um super fim de semana com a nossa companhia.

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4: 12:33.
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0: 12:39.
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3: E vamos juntos por aqui com o programa Sem Fronteiras, mandando as músicas em todos os ritmos, no clima do sabadão. Continue com a gente.

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3: 2h58.
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6: E agora, agradecendo sua audiência e sua paciência, estamos finalizando nossa programação. Deus abençoe a todos, que tenham um ótimo final de tarde. Até, fui!

0: 3 e 5.
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Estamos de volta aqui agora com o programa Entardecer na Querência. Você que está aí na escuta do programa, ouvindo, prestigiando os

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0: 3:26. 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
12: Um grande abraço para você, sua família e amigos que estão curtindo em qualquer lugar o programa aqui na sua Progresso FM.

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2: 3:37.
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1: E você continua com a gente, hein? 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
3: 3:46. 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
1: 3:52.
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0: Boa tarde para você do centro, dos

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4: 4 e 4.
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4: 4:19.
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2: E você continua com a gente, hein? 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Vai toda a programação musical a todos vocês.

obrigado, Nossa Senhora Aparecida, pela saúde, pela luz e pela paz, e por me guiar pelos caminhos da vida, por este mundão de meu Deus. De alma, de coração, muito obrigado.

0: 4h52.
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8: Quatro e cinquenta e cinco.
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12: Fala pessoal, bem-vindos ao melhor final de semana do seu rádio. Mega Mix está chegando para te fazer companhia nesse super fim de semana. Passou bem a semana? Espero que sim, viu? Meu muito obrigado pelo carinho da sua audiência. Para você que sintoniza aqui a nossa rádio, para curtirmos juntos 2 horas de muita alegria e muita música boa também. Trava a sua sintonia aí. Garanto a você a melhor programação do rádio mesmo, tá? E para começar, tem Gustavo Lima junto com Luiz Fonsi.
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0: Mirasmar, hein? A cada ano que passa, ele só melhora, hein? Canta por demais. Ainda teve Grupo Menos é Mais, Duzão e Companhia. Aqui no Mega Mix teve Ed Sheeran e abrimos a edição desse final de semana com Gustavo Lima e Luiz Fonsi. Um excelente final de semana pra você. Tudo bem? Tudo certo aí? Espero que sim. Meu muito obrigado pra você que sintoniza aqui a nossa rádio, seja em casa, curtindo aí o final de semana, seja trabalhando também, enfim, aonde é que haja um radinho ligado, o nosso muito obrigado.
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2: 5 e 8. 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
6: Olha, Simone Mendes vai cantar pra gente a música Erro Gostoso, hein? Essa música ela foi lançada em 2023 no projeto Cintilante. E esse foi o seu primeiro projeto em carreira solo e rendeu à cantora várias premiações e recordes.
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0: Celeste, Malabarismo. Ainda teve o Zé, Zé Vaqueiro. Também a Patrícia Manuela, Não É Fácil Não. Essa música não sai da cabeça, né? Ainda Matheus Vargas com Kleber e Cauã Desocupa. E também a Simone Mendes e o Erro Gostoso. A programação tá muito gostosa, hein, gente? É um prazer estar contigo, meus amigos que dão aí carona pra gente, os motoristas de aplicativo que transportam também aí os passageiros, né? E deixam sintonizado o radinho aqui na nossa rádio pra curtir o nosso Mega Mix. Valeu pela carona, hein?
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0: 5:24.
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0: 5:28.
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4: O Mega tá de volta, sempre com alegria e música boa na sua rádio favorita. É hora de curtir o som de Marília Mendonça, Segundo Amor da Sua Vida.

Aí cantem, Eduardo Costa, Imagina Eu. Ainda teve Ana Castela, junto com Gustavinho Mioto, o Vitor Clay. Também você curtiu o Segundo Amor da

0: Se você quer música boa, quer? Aqui tem de montão pra você. O Mega volta já já.
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0: 5:41.
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0: Bora que bora curtir música boa, vem com a gente. Vem com o nosso Mega Mix. É hora de Murilo Huff, deixa eu.
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0: Aí tem talento, hein, gente? Eles são demais. Traia Véia, Lembrança Boa. Ainda teve Anitta, essa das antigas, hein? Voltando a 2019, nessa canção da Anitta teve a participação da Marília Mendonça, Loa Young. E a gente abriu a sequência com o Murilo Ruf, Deixa Eu. Música boa tem de montão aqui no seu final de semana e passou voando essa primeira hora, hein? Garanto pra você que a próxima hora vai ter Michel Teló, vai ter Henrique Juliano, tem Jota Quest, só música legal nessa rádio que só toca as melhores pra você. Segura aí que o Mega volta já já.
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2: 5:53.
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0: Charme Mais. Essa dupla é demais, hein, gente? Os caras são os campeões em hits, né? Tudo que lança é sucesso. Por falar em sucesso, teve Henrique e Juliano Brigafeia. Também o projeto Bem Sertanejinho do Michel Teló. E também teve Fala Mansa. Não Vou Mais Chorar. Abrindo aqui a segunda hora do nosso Mega Mix nesse final de semana, viu? Valeu, valeu pela amizade. Pra você que ligou o rádio agora, obrigado pelo carinho da sua audiência. Pra você que também é Mega Mix. Essa programação é recheada de muita música legal nesse super fim de semana, hein? Gratidão pelo carinho da audiência.
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2: 6 e 9.
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0: Tudo bem com você? Espero que sim. Gratidão pelo carinho da sua audiência, o carinho da sua amizade também. Seguimos aqui no seu Mega Mix. É hora de curtir o som de Alana Macedo.

0: Rodolfo, arruma um bom. Eles são os bastiões, hein? Na nossa programação também teve Guilherme Santiago, junto da Mari Fernandes, ainda Jota Quest com Tim Maia, também a Alana Macedo, com a participação especial de Felipe Bits e Vinícius Pardini. Boca a Boca, esse é o Mega Mix, a programação que leva até você as melhores músicas no melhor final de semana do seu rádio, hein? Valeu pelo carinho da amizade. Ah, quer dizer que hoje você está ficando mais velhinho? Está fazendo aniversário hoje? É? Receba aqui o carinho da equipe aqui da rádio, da nossa família Mega Mix também, viu? E você tem um dia muito especial e que a sua vida seja abençoada, que os seus sonhos, os seus projetos, né? Eles se realizem sempre com as bênçãos de Deus. Tamo junto sempre.
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2: 6:23.
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0: Mega Mix já está de volta, sempre com alegria e música boa pra você curtir. É hora de Ed, Brito e Samuel.
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0: Aí tem talento, hein, gente? Elas são as gêmeas Maiara e Maraísa. Quem sente saudade sou eu. Ainda teve Samuel Rosa, Segue o Jogo, Harry Styles e também a dupla Ed Brito e Samuel, Romance Rosa. Aí é moda, hein? Aí é moda, minha gente. Daqui a pouquinho o Mega tá de volta, sempre com alegria, música boa, na melhor programação, na melhor playlist do rádio, no melhor final de semana sempre.
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2: 6:38.
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8: Tem previsão de chuva tanto hoje quanto amanhã. Essas chuvas, elas acontecem a qualquer momento. Em alguns momentos, melhorias. Em outros momentos, chuva. E essa chuva, ela vem com intensidade fraca. Em alguns momentos, podendo vir na forma de pancadas fortes, até com alguma trovoada. Durante o decorrer do domingo, o tempo melhora. Essas instabilidades se afastam, dando espaço a uma massa de ar frio e seco. E a maior parte do domingo é aproveitável, ainda que tenha alguma chuva rápida e isolada, é um dia assim bem mais aproveitável. Na segunda, terça, quarta, mantém o tempo bom, frio pelas manhãs e com temperaturas mais agradáveis durante a sequência das tardes. Peter Scheuer, meteorologista, com a previsão do tempo.
2: 6:42.
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0: Olha a Paula Fernandes, ela lançou em novembro o EP Simplesmente Eu.

0: equilibrar vida pessoal e profissional. E o destaque do EP é o single Amar de Novo, que você curte agora aqui com a gente.
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0: Henrique Mala, também teve Dilcinho Tortura, Terry Swamps e também teve Paula Fernandes com Amar de Novo, a nossa mineirinha, para colocar um ponto final em mais uma edição aqui do nosso Mega Mix. Valeu pelo carinho da audiência, valeu pela amizade, que você tem aí um excelente final de semana, sempre com as bênçãos de Deus, tá? Saúde e paz, que o resto a gente corre atrás, tá? Um bom fim de semana para você e até a próxima. Tchau, tchau, gente bonita.
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2: 6:55.

Olá, tudo bem? Sejam todos muito bem-vindos. A partir de agora no ar, programa Onda Sertaneja, você no rádio, na internet e também acompanhando a programação. É o segundo final de semana do mês de julho do ano de 2026, emocionando a galera. Aqui tem bons fluidos e vibrações positivas. Vamos juntos, sempre boa música, sucesso, alegria e o clima gostoso na nossa companhia. Aumente o volume, Onda Sertaneja, edição final de semana está no ar.

0: quando estiver sentindo muito peso das costas. Sente-se. As vitórias também podem vir após pausas e descansos. Só não desista.
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0: top demais, Calango Aceso e Adriana Moral desfilou pra você no Onda Sertaneja, Enraizado, Banda Caso Marcado, Ela É Problema Seu, Ivonir Machado, Criado Tipo Bicho, Em Qualquer Lugar. Você sintoniza, você curte o Onda Sertaneja, Éder Machado na comunicação, sempre de boa.
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0: Por aqui nós ouvimos Ciro de Luca, Copo Virado. É o sucesso, é a sensação do rádio seu, meu, nosso programa Onda Sertaneja, que vai ao intervalo, mas volta já.
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1: 7:23.

0: Legal demais, já estamos de volta, retornando meus brothers, meus queridos, os ouvintes mais ligados na programação. É o Onda Sertaneja pra você e por você, Éder Machado te faz companhia. A companhia certinha por aqui. Deixa eu mandar um salve e um alô muito carinhoso pra Macedônia em São Paulo, Sebastião Leal no Piauí, Luiz Domingues no Maranhão, alô Canhotinho em Pernambuco, Pereiro no Ceará e também o Mirim. Nova Cruz, Rio Grande do Norte, Glória do Goitá em Pernambuco, Vila Nova dos Martírios no Maranhão, alô Fortaleza no Ceará, Eunápolis na Bahia, Arco Verde em Pernambuco, Sussuapara e também Valença do Piauí no Piauí, Afogados da Ingazeira em Pernambuco, Conselheiro Lafaiete, alô Minas Gerais, Serafina Correia no Rio Grande do Sul, Santa Quitéria no Ceará, Jandaia em Goiás, Pio 12 no Maranhão, alô Vargem Grande Paulista em São Paulo, Centralina, Minas Gerais, Santa Brígida na Bahia, Uruoca no Ceará, Ilha de Itamaracá em Pernambuco e também Nova Esperança no Paraná. Bem de boa, vocês estão ligados acompanhando o programa Líder de Audiência, Onda Sertaneja, Éder Machado na comunicação. Apresento agora em destaque no programa Momento da Tradição. Aumenta o volume, confere o destaque de hoje.
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0: No programa Onda Sertaneja, Momento da Tradição apresenta o cantor gaúcho Edson Vargas, ele que é natural da cidade de Santiago, no Rio Grande do Sul, integrou há anos o grupo Os Mateadores. Com vocês, no Onda Sertaneja, Momento da Tradição, Edson Vargas, Baio de Santana.

0: Mil adjetivos pra te amar até de madrugada hoje, viu?
1: Você se liga, curte o programa Onda Sertaneja, bem de boa, Kleber e Cauã, mil adjetivos. Você ouviu aqui na programação A Música Não Para Não, o sucesso é bom demais, a tua companhia é bacana e os ouvintes são sucesso absoluto pra gente. Tô feliz, feliz demais em saber que vocês estão conosco, eu mesmo, Éder Machado na comunicação.

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2: Sete e 53.
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5: Com a pista iluminada e o som no ponto, a festa está pronta para começar. Neste lugar, a energia nunca cessa. Estamos transmitindo o programa que faz vibrar o coração dos amantes do sertanejo. Agora na pista mais amada do Brasil, os sucessos sertanejos chegam um após o outro. Da canção romântica ao ritmo de festa, vivencie cada hit com emoção e lembrança. Aqui na pista a gente vive tudo. Cantamos, dançamos, sofremos e nos alegramos juntos. O sertanejo representa isso: paixão, amizade, encontros e celebrações. É a trilha que embala nossa vida. Paulinho Marcial aqui, convocando você para uma experiência musical única. Segue comigo no Pistaneja, onde as músicas sertanejas tomam conta da pista predileta de todo o Brasil. Iniciar, apenas se for com o top das paradas para levantar o astral da pista.
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1: Obrigado, Flávio. Ah!
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0: acabamos de encerrar o primeiro segmento da nossa festa sertaneja e tem muito mais por vir. Logo mais, continuamos com grandes sucessos no Pistaneja, amada por todo o Brasil.
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2: 8 e 9.
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7: O descanso terminou e continuamos no embalo. Pista aberta para quem quer dançar. Música tocando sem cessar e o sertanejo enchendo o lugar. Conseguiu tomar um fôlego? Porque o Pistaneja está de volta e hora de dançar, cantar e aproveitar cada vibração musical. Os sucessos não deixam a pista descansar. Cada bloco musical levanta ainda mais o clima. Os hits mais queridos estão tocando agora. O lugar mais adorado do Brasil traz tendências para quem ama, sucessos para quem se move ao som da música e refrões que unem todos no canto. Bem-vindos ao Pistaneja. Eleve o volume, chame os amigos e venha junto. Que o espetáculo musical prossegue. A cada melodia é uma emoção distinta. Sou o Paulinho Maciel e estou aqui trazendo mais uma vez sucessos que fazem todo mundo dançar. Segue comigo para a festa sertaneja não parar. Pistaneja ao vivo.

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0: clima foi definido na pista. A música disparou e a festa está só no aquecimento. Porém, chegou a hora de um breve respiro, só para recolocar as energias no lugar. Logo volto. Sou Paulinho Maciel, trazendo muito mais sucessos aqui no Pista Neja, a pista que o Brasil ama.
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2: 8h45.
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4: O intervalo concluído e a pista está de volta tocando o sertanejo que é o nosso queridinho. Enquanto as modas desfilam, a galera mantém o ritmo cantando. As novas emoções.

emoções são despertadas por cada música. As novas emoções são despertadas por cada nova música. Eu sou o Paulinho Maciel e continuamos nesse evento maravilhoso, sem pausa. E agora mais um trecho do Pistaneja, a pista mais querida do Brasil.

0: da Libra. Valeu, parabéns.
1: Obrigado, Zeca. Prazer é nosso. Muito obrigado por tudo, meu amigo.
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0: festa na pista já começou, com sucessos sertanejos em destaque e um bloco que deixou todos emocionados. Entretanto, é tempo de uma rápida respirada. Fique por aí, porque o próximo segmento está carregado com hits incríveis para você se divertir cantando e dançando. Eu sou o Paulinho Maciel, já estou de volta com muito mais emoções para você no Pistaneja, o circuito favorito do Brasil.
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2: 9 e 1.
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4: A pista incendiou, a batida seguiu e o coração de todos já foi capturado. Chegou o momento daquela pausa rápida, apenas para recarregar as energias. Permaneça aí, porque já já a Pistaneja retorna com mais sucessos. A pista que todo o Brasil adora.